Essa música é linda, hein? É o som do Léo Chaves, Por Causa de Você. Por causa de você, querido ouvinte, que a gente faz todo dia melhor na programação do seu rádio. Eu tenho certeza que você adora. Obrigado pela sua companhia nessa quinta-feira, viu? Esse bloco TV do Xande Avião, junto com Henrique e Juliano, não é o lugar, é a pessoa. Tenho certeza que você cantou junto com o Rio Negro e Solimões Lenha. Música linda demais. E o fim do Mijeca, pra abrir a sequência com Tempo Bom.

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3: Valendo a partir de agora mais uma edição das Mais Antigas, 3 do fundo do baú. É o nosso momento nostalgia aqui pelas ondas do rádio. Você pode ficar à vontade para pedir também a sua saudade, hein? Qual música das velhinhas, das antigas, você quer curtir aí nas edições das Mais Antigas? Essa tá começando agora com Leonardo.

0: Ana e Vitória, num poporri bem bacana, sorriso mudo e ela fez minha cabeça. Pra fechar essa edição das mais antigas, que teve ainda o shot da alegria com Fala Mansa e o Leonardo a Malvada, foi a primeirona das mais antigas que voltam sempre aqui na rádio. É só ficar ligado, hein?
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0: Faltam 20 para as 8. Boa noite.

0: Jorge Mateus, sempre pintando em nossa programação também. Dessa vez cantaram Gaivota, para fechar mais uma sequência, essa música que tem a participação aí do Mateus e do Cauã. Michelzinho Teló, Exagerado, Victor e Léo Só, Chitãozinho e Chororó com Vanessa da Mata, e essa música linda, hein? Foi Deus quem fez você. É quinta-feira, é quase, quase final de semana, e é você, sempre, sempre curtindo a melhor programação do seu rádio. Obrigado pela companhia. Excelente noite para você. Faltam agora 5 para as 8.
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0: Essa música é bem legal. É o som do Fernando e Sorocaba, junto com Hugo e Guilherme, Os Teus Segredos. Marcos e Belucci, Então Foge. Ah, foge não, fica aqui. Guilherme Santiago também passaram por aqui com Ana Castela, Sigo Sofrendo.
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0: Hoje é quinta-feira, 7 de maio de 2026, e o mês de maio começou movimentado no Globoplay, que ampliou o catálogo aí com títulos marcantes da teledramaturgia brasileira. Desde a última segunda-feira, dia 4, o projeto Originalidade trouxe de volta I Love Paraisópolis, novela exibida lá em 2015, produção que reúne nomes de peso aí da dramaturgia brasileira. Em seguida aí, no próximo dia 11, vai estrear também no Globoplay O Primo Basílio, e no dia 18, Desejo Proibido vai encerrar aí o pacote de estreias. Essa novela foi exibida entre os anos de 2007 e 2008. É o Globoplay aí trazendo de volta aí novelas icônicas para apostar na nostalgia dos seus assinantes. Que bacana, hein? São 8h16, boa noite.
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0: Kleber e Cauã pra fechar mais um bloco bem legal nessa quinta-feira. Muito estranho. Tivemos ainda o Léo Foguete, Cópia Proibida. Vem me amar. Ah, isso você pode vir sempre, hein? O som do César Menotti, do Fabiano. Taeme e Thiago junto com Cleiton e Romário pra abrir a sequência com O Que Me Quebra. Uma ótima quinta-feira pra você.
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0: 8:38. Ótima noite pra você.

música linda demais. É o som do Chitãozinho e Chororó. Seu amor é minha estrada. Fechando mais um bloco e fechando também a minha participação contigo nessa quinta-feira. Murilo Rufi com Saudade Estranha. Zezé de Camargo e Luciano, Ferro e Fogo. Aí não dá, hein? Esquina foi o som do Felipe Rodrigo pra abrir esse bloco. Gente, ó, acabou, hein? Tô indo nessa. Obrigado sempre aí pela companhia, pela sintonia, pelo carinho, pela amizade. Aproveite sua quinta-feira. A gente se encontra novamente amanhã, sexta-feira. Aí sim, já naquele clima de final de semana. Forte abraço e até mais. Tchau, gente!

0: 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As notícias do governo federal que movimentaram o país no dia de hoje.
1: Olá, uma boa noite.
2: Boa noite para você que nos acompanha em todo o país.
1: Quinta-feira, 7 de maio de 2026.
2: Vamos ao destaque do dia, política externa.
1: Presidente Lula se reúne com o líder norte-americano Donald Trump. Na agenda, comércio exterior, minerais críticos e combate ao crime organizado.
2: Lula propõe a criação de um grupo de trabalho para tratar das tarifas comerciais.
1: Destaca que Brasil está preparado para discutir qualquer assunto com qualquer país.
3: Nós não temos veto, não tem assunto proibido. A única coisa que nós não abrimos mão é da nossa democracia e da nossa soberania.
2: E ainda, incentivo ao turismo e ao emprego.
1: Iniciativa inédita vai oferecer crédito facilitado e com condições especiais a microempreendedores inscritos no Cadastro Único.
2: Serão 100 milhões de reais para atender quem mais precisa e atua no setor. Caroline Blaut.
4: A proposta é transformar pequenos negócios em fonte de renda estável e ampliar a autonomia das famílias.
1: E você vai ouvir também apoio ao Rio Grande do Sul.
2: O governo do Brasil já destinou mais de 89 bilhões de reais ao estado após as enchentes de 2024.
1: E hoje foram assinados contratos para obras de prevenção às chuvas. Pablo Mundim.
5: Entre as intervenções está a primeira etapa das obras do canal de drenagem de São Leopoldo, além de novos sistemas de contenção e proteção nas bacias do Rio Gravataí, Arroio, Feijo, Eldorado do Sul e Vale dos Sinos.
2: Hoje, na apresentação da Voz do Brasil, eu, Mariana Jungmann e Nazi Brum.
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2: Tarifas comerciais, combate ao crime organizado, minerais críticos.
1: Alguns dos temas abordados hoje em reunião do presidente Lula com o presidente dos Estados Unidos, Donald Trump.
2: E quem está em Washington e traz todas as informações desse encontro é a repórter Luana Karen. Oi, Luana, boa noite.
6: Boa noite, Mariana, Nazi, boa noite aos ouvintes da Voz do Brasil. A reunião entre Lula e Donald Trump durou 3 horas, divididas entre reunião privada e almoço de trabalho. Lula foi recebido pelo presidente norte-americano na porta da Casa Branca. Do lado brasileiro, a comitiva contou também com 5 ministros de Estado. A relação comercial entre os dois países, estremecida após a imposição de tarifas extras a produtos brasileiros, esteve em pauta. Lula disse que sugeriu a Trump a criação de um grupo de trabalho para discutir a questão das tarifas comerciais.
3: Então eu falei assim, doutor, vamos fazer o seguinte, vamos colocar um grupo de trabalho e vamos permitir que esse moço da indústria do comércio do Brasil, junto com o teu moço do comércio, sentem em 30 dias, apresente para nós uma proposta para a gente poder bater o martelo. Sabe, quem tiver errado vai ceder. Se a gente tiver que ceder, nós vamos ceder. Se você tiver que ceder, vocês vão ter que ceder.
1: E Luana, outro tema discutido na reunião foi a questão dos minerais críticos. O que que o presidente Lula relatou sobre isso?
6: Olha, Nazi, o presidente Lula defendeu a cooperação no que diz respeito à exploração de terras raras e minerais críticos, como lítio, cobalto e níquel. Esses minerais são fundamentais para a indústria bélica e de tecnologia. A proposta feita pelo presidente Lula a Donald Trump é que parte do beneficiamento da produção seja feita no Brasil.
3: O Brasil tem obrigação de ter uma regulamentação em que o Brasil seja soberano. O Brasil tem obrigação de compartilhar com quem queira participar conosco, seja os Estados Unidos, a China, a Alemanha, a França, qualquer um que quiser, a Índia, o Brasil estará aberto a construir parceria. O que nós não queremos é ser meros exportadores dessas coisas. Nós não queremos repetir o que aconteceu com a prata na América Latina, com o ouro. Nós queremos que o Brasil seja o grande ganhador dessa riqueza que é a natureza.
2: O Luana, e o enfrentamento ao crime organizado era um dos temas aguardados para serem tratados nessa reunião, né? O que foi discutido aí em relação a isso?
6: É isso mesmo, Mariana. Olha, o presidente Lula se colocou à disposição para estabelecer parcerias relacionadas ao combate à lavagem de dinheiro e ao tráfico de armas. E lembrou que é preciso dar alternativas econômicas para que as pessoas possam sobreviver. O presidente disse ainda que entregou a Trump um documento listando as medidas do governo para enfrentar o crime organizado e as propostas para a cooperação entre os países.
1: Então, Luana, o clima geral da reunião foi positivo, não é isso?
6: Foi sim, Nazi. Tanto os ministros quanto o presidente Lula saíram otimistas e animados da reunião com Donald Trump. Em uma rede social, o presidente norte-americano chamou Lula de presidente dinâmico e disse que a reunião foi muito boa. Lula reforçou que o Brasil está aberto a discutir qualquer tema com os Estados Unidos.
3: Então eu saio muito, muito satisfeito da reunião. Acho que foi uma reunião importante para o Brasil e importante para os Estados Unidos. O Brasil está preparado para discutir com qualquer país do mundo qualquer assunto. Nós não temos veto, não tem assunto proibido. A única coisa que nós não abrimos mão é da nossa democracia e da nossa soberania. O resto é tudo discutível.
6: Ao fim da reunião, sobrou espaço até para brincadeiras sobre a Copa do Mundo de Futebol. O presidente Lula disse que pediu que Trump não revogue o visto de nenhum jogador brasileiro e disse que o Brasil sairá campeão dos Estados Unidos. Mariana Inazi.
2: Luana Karen falando com a gente ao vivo de Washington. Obrigada, Luana, pelas informações.
1: O turismo brasileiro está a todo vapor. Já são mais de 2 milhões de postos de trabalho criados entre janeiro e março.
2: Ainda no primeiro trimestre, o fluxo de visitantes internacionais ultrapassou a marca de 3 milhões de turistas.
1: E essa semana, a cidade de Fortaleza se transforma num centro estratégico do setor com o Salão do Turismo.
2: O Brasil ganha novo impulso com o anúncio de uma linha de financiamento para microempreendedores de baixa renda.
1: A linha de crédito especial deverá atender, por exemplo, guias de turismo, motoristas, vendedores ambulantes e artesãos.
2: As novidades foram anunciadas pelo presidente em exercício, Geraldo Alckmin.
4: O encontro marca o lançamento de novas políticas públicas para fortalecer o turismo brasileiro. Entre as medidas anunciadas está uma nova linha de crédito voltada para microempreendedores individuais de baixa renda. Cada microempreendedor pode acessar até R$21 mil em crédito. A linha conta com garantia do fundo de operações e tem apoio inicial de até R$100 milhões. O financiamento é voltado a quem está no Cade Único e enfrenta dificuldades para acessar crédito. Segundo o ministro do Desenvolvimento e Assistência Social, Família e Combate à Fome, Wellington Dias, a ação pode levar pessoas que hoje recebem o Bolsa Família a serem futuros empregadores.
7: A gente vai abrir o Cadastro Único, vamos qualificar essas pessoas juntos, garantir as condições para o emprego ou para um pequeno negócio.
4: De acordo com o ministro do Turismo, Gustavo Feliciano, a proposta é transformar pequenos negócios em fonte de renda estável e ampliar a autonomia das famílias.
8: O turismo real é aquele que o visitante sente na pele. Isso é justiça social na veia, trocando a dependência pelo protagonismo.
4: Outra novidade é o lançamento de um guia inédito para qualificar o atendimento a turistas neurodivergentes. Para o ministro Gustavo Feliciano, algumas medidas simples podem fazer grande diferença no acolhimento.
8: Queremos que cada museu e hotel brasileiro saiba receber quem percebe o mundo de forma diferente, mas o vive com a mesma intensidade.
4: Ao participar da cerimônia de abertura, o presidente em exercício, Geraldo Alckmin, comemorou o crescimento da entrada de turistas estrangeiros no Brasil e anunciou que os turistas chineses não vão mais precisar de visto para entrar no país.
9: A partir agora da semana que vem, 11 de maio, não precisa mais ninguém da China ter visto. E nós estamos falando do segundo país mais populoso.